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2: Sol, comunicación más allá de los sentidos.
3: Frecuencia primera.